viajando, hein? Estamos em 1997 agora. Kid Abelha lançou Te Amo Pra Sempre, tornando-se um verdadeiro fenômeno do pop rock nacional ao liderar as paradas das rádios de todo o país, hein? Lá em 97, a princesa do povo, a Lady Diana, a Lady Di, né? Parou o mundo após partir por conta de um acidente de carro em Paris. Bora curtir Kid Abelha.

Machine, gente, viajando. Em 2010, Rihanna lançou Rude Boy. Come on, Rude Boy. Ficou por 5 semanas consecutivas no primeiro lugar da Billboard Hot 100. E a gente curte aqui no Time Machine.

Esse é o Time Machine, viajando. Ano 2000, Cidade Negra lançou Johnny B. Goode, que foi o single principal do álbum Enquanto o Mundo Dorme, escrita por Chuck Berry. Em 2000, o Brasil comemorava 500 anos do descobrimento do nosso país. Quanta coisa, hein? Bora curtir, você tá no Time Machine.

0: Esse é o Time Machine viajando, né, gente? Ó, segura aí que eu já volto, vou te levar direto pros anos 80, hein? Fica aí que eu já venho!
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0: 9:27.
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0: E aí, turma, aqui é Rodrigo Campos dentro do seu radinho, bora continuar a viagem em 1985 agora. Simple Minds lançou a Live and Kicking e estourou no Reino Unido na época. É um hit, né? Sem sombra de dúvidas. O mundo acompanhava o histórico concerto beneficente Live Aid em 85 em prol da conscientização e tratamento da AIDS. 85 Live Aid foi demais, hein? Bora curtir Simple Minds no Time Machine.

em 1990, hein? E EMF lançou Unbelievable, que foi o single de estreia da banda. Bom, em 90, a queda do Muro de Berlim marcou a unificação da Alemanha. Simbora curtir EMF!

Esse é o Time Machine. Bora lá curtir In The End. Foi o quarto single do revolucionário álbum de estreia Hybrid Theory, de ninguém menos, ninguém mais, ninguém menos que Linkin Park. Gente, que alcançou a marca histórica de segundo lugar nas paradas da Billboard Mundial de 2001. Simbora curtir Linkin Park.

Esse é o Time Machine, viajando nos anos 70 agora, em 1977. Bee Gees lançou Stayin' Alive, que foi o single principal da trilha sonora do filme Os Embalos de Sábado à Noite. Bora curtir!

0: Fechou o Time Machine.
1: Tava demais, né? Eu gosto, eu amo. Ativado, nostalgia é bom demais. Sou Rodrigo Campos e já volto com o Upgrade, hein? Segura!
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3: Cadê minha tropa da balada? Vamos nessa, o upgrade tá chegando. É no clima, é no ritmo. E aí, turma, vamos nessa? Baladinha tá on, aqui é Rodrigo Campos dentro do seu radinho. Hoje eu vou tocar várias, hein? Vai ter Dua Lipa, Alok, David Guetta, óbvio, né? E pra começar, outra

0: David Guetta, Hickton, Walked Away, já volto com Chris Lake, a Loki Medusa, Crazy e muito mais. Vai ter Sanduíche House Mafia, hein? Não, tô brincando, é Swedish House Mafia, né? Segura!
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3: Dez e vinte e sete.
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0: Estamos de volta, Upgrade, no seu radinho. Bora, turma. Chris Lake chegando.

0: Lá do Luxury Party, o esquenta da baladinha, né? Teve Mooney, Iman Beck e muito mais. Já volto com o Ray. Where is my husband?
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0: Estamos de volta com o Upgrade, na meiuca do Upgrade. É o esquenta da baladinha. Agora tem Where Is My Husband.

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0: 11:54.
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0: Meia-noite 26.
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0: Meia-noite e 56.
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0: 1h24.
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0: 1:56.
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0: 2h27.
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0: 2:56.
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0: 3h25.
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0: 3:56.
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0: 4h26.
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0: 4:57.
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0: 5h27.
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6: 5h58.
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11: Estimados fãs e amigos gauchada do Brasil, volto a estar com vocês para mais um programa, o que sempre me deixa muito alegre. Abraços gaúchos a quem vive aqui no nosso Rio Grande, também nos estados do Sul e nos demais estados do nosso querido Brasil, onde os serranos já estiveram e por onde estão espalhadas as rádios que exibem o nosso programa. Sejam muito bem-vindos, muito obrigado pelo seu carinho de sempre, da sua atenção, não só comigo, mas também nos fandangos dos serranos que nós andamos tocando aí fora do eixo do sul. Aqui estivemos recentemente lá pelo Maranhão, fomos muito bem recebidos. Na ocasião em que tocamos o baile de 40 anos do CTG Getúlio Dornelles Vargas, na cidade de Balsas, primeira vez que atuamos lá, um baile com um fluxo enorme de admiradores dos serranos, que foram de Fortaleza para lá, foram do Piauí para lá, claro, do Ceará, de Fortaleza, que eu disse, e de outros estados ali perto, do próprio Tocantins. Então, muita gente esteve lá completamente lotado, o CTG. 40 anos do CTG de Balsas. Obrigado, em nome dos meus colegas, ao patrão Nerci Obem, do CTG, também ao prefeito Alain da Marisol, que embora não tenha nascido no Rio Grande do Sul, pelo que soube, estava lá pilchado, entusiasmado e apoiando ao evento. Aos queridos amigos que nos receberam no Hotel Balsas da família Johan, que fizeram a recepção singular para os serranos. Colocaram cesta nos apartamentos, uma cesta com produtos locais, uma mensagem muito linda, transcrita a cada um dos serranos. Foi uma recepção calorosíssima. Os fazendeiros que me receberam, porque eu fiquei lá, eu gostei tanto que fiquei lá, visitando um fazendeiro, visitando outro fã e amigo. Fiquei também pescando com os amigos por lá. E fomos ciceroneados pelo meu irmão de uma ordem maior, justa e perfeita, meu colega, Dr. Rogério Giareton, e a sua família. Muito obrigado a ele e a todos que, de uma forma ou de outra, me receberam e receberam os serranos por lá. Eu tinha que fazer esse registro e eu faço nesse instante com muita alegria aqui no programa. Então, posto isso, meus amigos, nós teremos hoje nessa edição a história, eu vou contar aqui resumidamente, na verdade, do grande cantor Nelson Gonçalves, uma das maiores vozes da música popular brasileira, conhecido como o Rei do Rádio. Depois vou trazer informações sobre o que fazer quando o dente cai ou quebra. E no quarto bloco, trarei mais ditos gauchescos. Afinal de contas, o programa também se preocupa, e com frequência, com a cultura gauchesca. Meu amigo Ganso e eu iremos brindá-los com ótimas músicas de nosso repertório de discos, e como faixa especial, impõe-se que rodemos um dos grandes sucessos de Nelson Gonçalves, Boemia, de Adelino Moreira. E no momento nobre, estarei trazendo a entrevista que fiz com o famoso gaiteiro gaúcho, meu estimado amigo e afilhado Renato Borghetti, quando juntos estivemos atuando a bordo do grande navio Calypso, numa pescaria no Rio Paraguai, no Pantanal sul-mato-grossense. 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
11: 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Agora vem a boa música do programa para vocês. Ouviremos a milonga Jeito de Galpão e em seguida a clássica Eu Sou do Sul. Vai lá, Ganso!

0: Queridos ouvintes, obrigado pela sua audiência. Este é o programa Encontro com os Serranos.
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0: Ouvimos de minha autoria e do João Alberto Preto a música Jeito de Galpão. E em sequência rodamos do El Saldanha Eu Sou do Sul, ambas na interpretação dos Serranos. Breve intervalo e logo regressaremos com o nosso encontro, sugerindo respeitosamente que permaneçam na sintonia. É uma honra tê-los conosco.
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3: 6:13.
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0: De volta à agradável companhia de todos vocês, queridos ouvintes, com o programa Encontro com os Serranos. 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
0: 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Aqui no Encontro com os Serranos, a história de Nelson Gonçalves, brilhante cantor brasileiro. Nasceu em 1919 e faleceu em 1998. Nascido em Santana do Livramento. Nome civil, Antônio Gonçalves Sobral. Foi o segundo maior vendedor de discos da história do Brasil, até essa reportagem ser feita. Conhecido como o rei do rádio, ele superou uma infância humilde, superou problemas de fala e problemas de saúde. E para gravar clássicos inesquecíveis como A Volta do Boêmio. Os primeiros anos e o início de Nelson Gonçalves na música. Como disse, ele foi nascido lá em Santana do Livramento, se mudou para São Paulo ainda criança. Antes de seguir a carreira musical, o cantor trabalhou como jornaleiro em Graxate. Chegou a ser campeão paulista de boxe na categoria peso médio. Ele sofria de taquilalia, uma condição na fala que faz a pessoa falar muito rápido, confundida com gagueira, e chegou a sofrer bullying na escola. Foi o maestro Belardi, com quem estudou canto por 6 anos, que o aconselhou a seguir na música popular e adotar o nome artístico Nelson Gonçalves. Ele fez seu primeiro teste para cantar em rádios em São Paulo, mas foi rejeitado porque sua dicção era considerada rápida demais. O sucesso e o rei do rádio. A grande virada na vida de Nelson aconteceu em 1941, quando já no Rio de Janeiro, ele conseguiu gravar seu primeiro disco pela RCA Victor. Com sua voz grave e marcante, ele emplacou sucessos rapidamente com Renúncia e Maria Bethânia. Na década de 50, o sucesso foi absoluto. Nessa época, ele ganhou o título de Rei do Rádio e foi o artista que mais vendeu discos no país, emplacando sucessos como Última Seresta, A Volta do Boêmio. Ele manteve um impressionante contrato de 59 anos com a gravadora RCA Victor. Legado. Nelson Gonçalves gravou cerca de 2 mil canções e vendeu cerca de 79 milhões de cópias ao longo de sua trajetória. Faleceu em abril de 98, no Rio de Janeiro, vítima de problemas respiratórios e de um infarto, deixando uma marca eterna na música popular brasileira.
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0: Posto isso, vamos trazer mais música a vocês que nos estão acompanhando aí. Rodaremos o clássico chamamê Batendo Água e depois a canção Meu Pago. Vai lá, amigo Ganso!

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0: Rodamos do Gujo Teixeira e do Luiz Marenco, Batendo Água, e do Moacir Rezing, a canção Meu Pago, ambas na interpretação dos Serranos. Breve intervalo e logo, logo estaremos com todos com mais programa. Até já!
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2: 6h27.
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0: Regressando com o nosso encontro, a agradabilíssima companhia dos nossos fãs e amigos, por essa que é a sua rádio favorita, sua rádio do coração. 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
0: E agora, no encontro com os Serranos, uma dica de saúde. O que fazer quando tivemos um dente caído ou quebrado? Assim nos ensina um expert. Recupere o dente ou fragmento, evitando pegá-lo pela raiz. Não o lave, nem o limpe. Isso pode danificar os ligamentos do dente. Claro, isso quando o dente cai inteiramente, um acidente qualquer. Para evitar a desidratação exagerada do dente, mergulhe-o em soro fisiológico ou leite. Vá imediatamente ao dentista, levando o dente ou o fragmento. Segundo os cirurgiões dentistas, para obter sucesso, o reimplante deverá ser feito no máximo até uma hora após o acidente. Atenção! Não mergulhe o dente em nenhum líquido esterilizante como álcool. Isso mata as células que vêm aderidas ao dente, dificultando o reimplante. Sangramento. Entre as crianças que estão na primeira dentição, conhecida como dente de leite, um dos acidentes mais comuns são os ferimentos na mucosa da boca, geralmente provocados por quedas. Nesses casos, graças à grande vascularização dos tecidos dessa região, é comum ocorrer um sangramento intenso que precisa ser estancado. O que fazer? Faça uma compressão no local do ferimento com gaze ou algodão por um período de aproximadamente 5 minutos. Use também compressas de gelo. São as dicas de saúde que, por vezes, o nosso programa entrega à grande audiência que temos. Vamos brindá-los agora com mais músicas. Anuncio a clássica Namoro de Sítio e depois a faixa especial Boemia, na inigualável voz de Nelson Gonçalves. Vai lá, Ganso!

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No encontro com os serranos, como cultura gauchesca, vamos trazer algumas tiradas campeiras. Quem nasceu para burro nunca chega a cavalo. Rebolei as ancas como avestruz repontada. Duvidoso como o choro de velório de rico. Raio não cai em pau deitado. Quem já queimou a língua não esquece de soprar a sopa. Risonho como o velho de dentadura nova. Cavalo afobado perde a carreira. Dinheiro de pobre é como sabão, escorre na mão. Cobra que não caminha, não come sapo. Chato que nem coçar as costas. Cada ovo que se come é um pinto a menos. E a última, cheio como pinico em baile de campanha, muito ruim. Ai, ai, ai. Vamos trazer.

0: rodamos para vocês seleção de shots. Carucaca, Carrapicho e Cruzado. Todos de minha autoria, Edson Dutra, na interpretação dos Serranos. E os Serranos também tocaram de minha autoria e do João Sampaio, Quando o Sol Mete o Focinho. Bonita também essa vaneira, gosto demais dela.
1: Após ouvirmos as músicas anunciadas, faremos breve pausa e já estaremos ingressando no momento nobre, quando reproduzirei a entrevista com Renato Borghetti.
0: Até já, meus prezados e queridos ouvintes.

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5: 6h56.
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9: O programa Encontro com Serranos volta à audiência de todos que nos prestigiam com essa amável sintonia. 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
9: Meus caros ouvintes, de volta com o programa. Agora no momento nobre, estou aqui no barco Calypso, no Pantanal sul-mato-grossense, onde Renato Borghetti, Carlos Magrão e eu fomos contratados para trazer a nossa música gaúcha a mais de 50 pescadores de Santa Catarina, do Paraná e alguns até de outros estados que estão aqui a pescar no Pantanal e à noite, nas tertúlias que acontecem aqui, se emocionarem com as músicas que nós já tocamos para eles. Estamos no último dia de pescaria, já estamos voltando aí para Corumbá e depois, obviamente, para nossas casas. Então, aproveito essa oportunidade para trazer o Renato aqui no meu camarote e com ele fazer essa entrevista. Renato, seja muito bem-vindo ao programa Encontro com os Serranos. Os teus cumprimentos aos nossos milhares de ouvintes.
5: Boa tio Edson. É um prazer muito grande sempre estar junto. E eu acho que essa, como tu falasse, eles nos chamam nessa pescaria, claro, para dar essa trazer essa parte musical junto aos amantes da pesca e coisa, mas eles não sabem que eles também nos proporcionam momentos lindos, né?
9: É verdade.
5: De confraternização, de a gente poder estar junto com o Magrão, contigo, com o Bruno Moritz, né? O Paulo. Então, quer dizer, eles acabam, eles ficam com aquela ideia também, bah, eles vão nos trazer, nos brindar com a arte, com a coisa, mas ao mesmo tempo eles estão também nos brindando, nos proporcionando esses momentos tão legais.
9: Com certeza, Renato. Nós vivenciamos aqui momentos muito bonitos conjuntamente. E eu vi pessoas realmente emocionadas quando tu te dedicas assim a fazer aquelas músicas profundas, com muito sentimento, que tu és um artista consagrado por diversas facetas no palco, pelo teu dinamismo no palco, nas tuas músicas, quando realmente requer isso, mas também tem momentos bem solenes na tua execução, que as pessoas param, ficam em silêncio assim, para curtir aquelas notas longas que tu tira na tua gaita de modo mágico e que encantas as pessoas. Então, eu te agradeço pela parceria, sempre tão disposto a vir aqui ao programa e trazer assim a tua emoção por seres um representante da música gaúcha nacional e internacionalmente. Eu só não te vi pescar. O ano passado nós estivemos aqui. Eu fui pescar, tirei muitos peixes. Essa vez eu fui só dois turnos, peguei uma meia dúzia de peixes aí. Então eu queria saber, eu não te vi sair com barco nenhum. Que tu diga aos ouvintes aí se tu chegasse a pescar aqui.
5: Mas como todo pescador, dá pra mentir um pouco
9: dá
5: também.
9: Dá pra mentir um pouco,
5: não,
9: então
5: mas
9: um pouco liberado.
5: Na outra pescaria eu cheguei a sair pra pescar, mas nessa... Sim. Nessa não, porque tem uma turma que ficou, uma sim. turma para conversar e prosear, então dei uma tocadinha nas gaitas, então fiquei um pouquinho mais, até porque esse mês de setembro é um mês puxado, né, promete muita viagem, muita coisa, então aproveitei também para ficar um pouco recolhido.
9: Sim, com certeza. Renato, o teu trabalho ultimamente tem sido mais aqui no sul, ou tu continuas fazendo essas viagens por teatros aí de grande parte do Brasil?
5: Não, eu trabalho bastante fora do Rio Grande do Sul, mas claro que se tu for pegar a média por estado, obviamente eu trabalho muito mais no Rio Grande do Sul.
9: Sim.
5: Se for pensar em algum estado específico, mas agora boa parte dos meus trabalhos são fora do estado de produção e fora, às vezes, muitas vezes fora do Brasil também.
9: Do Brasil.
5: Né? Uhum. Eu faço bastante coisa, principalmente Europa, né?
9: Sim. Vamos anunciar duas músicas que tu gravaste aos nossos ouvintes aí.
5: Vamos chegar pros lados da Barra do Ribeiro?
9: Pois
5: né?
9: Não.
5: Então vamos fazer Barra do Ribeiro.
9: Onde tu tens a tua fazenda
5: isso.
9: lá.
5: Eu já tô mais cidadão barrense que porto-alegrense. Eu nasci em Porto Alegre, mas...
9: Tu vives lá na Barra do Ribeiro?
5: Eu tenho, na cidade da Barra, eu tenho uma casa lá. E fico na Barra. Claro que eu me divido um pouco com Porto Alegre por causa dos filhos, né? E agora a minha mais nova entrou na faculdade.
9: Sim.
5: Então aí tem que dar esse suporte, então eu fico um pouco mais em Porto Alegre agora, mas
9: tá.
5: dentro do possível vou
9: mas
5: pra
9: tu
5: Barra.
9: Tens uma casa na cidade da Barra do Ribeiro?
5: Na cidade da Barra do Ribeiro.
9: Mas sim. E na fazenda?
5: Eu fico, eu quando tô morando, moro mais na cidade da Barra, porque ali a minha casa pra fora é no campo, na beira da praia, na beira do rio, né?
9: Pois
5: na,
9: é,
5: na
9: eu estive
5: então,
9: lá.
5: Então no verão a gente fica bastante lá, claro,
9: na fazenda.
5: E algumas idas assim, pontuais. Mas para ficar, assim, porque eu acho que, para tu realmente dizer, eu sempre digo que eu não saio de Porto Alegre para cidade maior, só para cidade menor.
9: Sim.
5: E no caso foi a Barra do Ribeiro, eu acho que é a cidade que me adotou.
9: Certo.
5: E eu acho que é importante essa troca de carinho, de afeto com a comunidade. Então, acho que para me sentir realmente um cidadão da cidade barrense,
9: tem que conviver
5: com as pessoas lá. Quando a gente fica para fora na fazenda, é muito legal, muito bom, mas tu fica isolado.
9: Com certeza. Então eu
5: gosto de estar junto da comunidade da Barra
9: do Ribeiro. Tá bem, tá bem. Por favor, anuncie as músicas.
5: Vamos fazer então a Barra do Ribeiro, né, para mostrar esse lugar. E lá na Barra do Ribeiro, tem ali na fazenda, bem na fazenda do pai. que é o Pontal, que tu já tivesse lá também.
9: Sim.
5: E que é também na beira do rio, tem um Pontal muito bonito.
9: Sim.
5: Então é a sétima do Pontal.
9: Sétima do Pontal. Vai lá, Ganso!

0: Ouvimos o nosso colega e amigo Renato Borghetti, Barra do Ribeiro e depois Sétima do Pontal. Pequeno intervalo e logo a sequência dessa entrevista a todos vocês aqui no nosso Encontro com os Serranos. Até já, meus ouvintes.
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4: 7:13.
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0: Voltando à agradável companhia dos nossos fãs e amigos com o programa Encontro com os Serranos. 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
0: Estamos de regresso com o programa Encontro com os Serranos, nas dependências do navio Calypso, aqui em Corumbá, depois de termos feito uma grande pescaria no Pantanal sul-mato-grossense. Eu fui contratado para estar aqui, tocar e cantar para mais de 50 pescadores. Também o foi o Carlos Magrão e Renato Borghetti, que agora vem aqui ao meu camarote me conceder essa entrevista, falar mais um pouco sobre essa pescaria, as emoções que ele viveu aqui já no segundo ano consecutivo que nós estamos a visitar o Pantanal, trazer a nossa música, pescar juntamente com as pessoas que vêm para cá fazer turismo em pescaria, junto à natureza. E prossigo então essa entrevista com o Renato. Renato, voltando só um pouquinho sobre pescaria, a fazenda que vocês têm na Barra do Ribeiro, ali mora o peixe do lado ali.
9: Tem, né? tem
0: da Lagoa dos Patos, né?
9: É, ali ainda é Guaíba, né? Ainda é na.
0: Ainda é o estuário, antes do estuário?
9: É, a lagoa começa entre Barra e Tapes ali.
0: Ah, é de Barra pro Tapes. Ali ainda é antes do estuário?
9: Ali é antes do estuário. Sim. Antes, né, da laguna que chama, né?
0: Tu chegasse algum dia com o Caco, que tinha barco, tem barco.
9: Tem o sabiá.
0: A ir pescar mesmo, pegar o caniço lá, botar a minhoca no anzol e pescar um peixe.
9: Tu sabe que...
0: Ou tu é só homem do cavalo e da gaita?
9: Não, mas eu vou dizer uma coisa. Claro, não sou um pescador que nem eu, amigo, mas ali por ser muito próximo da lagoa e dependendo como se comporta, né, no verão entram ali na nossa região muitos peixes do mar, Inclusive a tainha vem ali, pula na frente.
2: Chega a vir ali.
9: Chega a vir a tainha. Uhum. Chega a vir, quando a água está bem limpa, chega a vir o peixe-rei.
2: Uhum.
9: Então, que são peixes do mar, né? Mas
2: sim,
9: que vem, a tainha vem desovar, né, nos juncos, na lagoa. E dependendo se baixa, ele vem, chega até na barra ali. Já pegamos a tainha. Mas tem colônia de pescadores na Barra do Ribeiro. Mas ali se pega bastante daí. Uma piava tem, mas piava não grande, mas tem. Traíra, bagre, né?
2: Sim.
9: Os peixes assim, mais simples ali.
2: Mas tu chegaste a pescar?
9: Já fiz.
2: Já pescaste?
9: Como falei, não sou um pescador, mas a gente, até, por exemplo, quando tem a própria tainha, a gente, como pega pouco, né, pra consumo mesmo, ali, então a gente pega umas tainhas ali pra fazer na brasa, já vira uma diversão.
2: Eu vi que vocês têm como é que chama? Um avancê.
9: É um trapiche. Tem um trapiche
2: ali pra ter mais acesso ali, né?
9: Isso é a gurizada gosta de ficar ali puxando uns canicinhos, né? Então, pegar lambari.
2: Pois não.
9: É muito bom.
2: Ali é um lugar muito aprazível, muito lindo, a fazenda ao lado da lagoa ali, ou do estuário, como queiram. Renato, o teu pai teve grande influência na tua vida artística desde o 35? Ou ele apenas te deixou à vontade e te apoiou quando tu quiseste pender pro lado da música? Me fale dessa particularidade.
9: Bueno, o pai sempre falava que quando eu era criança, quando eu era bem jovem, quando em algum evento que tinha, ou de rodeio, ou de CTG, que eles se distraíam e que eu me perdiam, ele sabia, olha, vamos pelo barulho de gaita. Onde tiver uma gaita, pode saber que ele tá ali pela volta. E de fato, quando ele chegava onde é que tava alguém tocando, eu estava ali.
2: Sim.
9: Então, eu devo muito claro a... Porque meus pais, tanto a mãe e o pai, não são músicos, né? Não tocam.
2: Sim.
9: E a mãe disse que a minha veia musical vem da família Becker, que eu sou Becker.
2: Somos parentes.
9: E a mãe disse que o meu avô e os tios dela, né, tinham aquelas bandas alemãs mesmo, com sopros, clarinete, trompete, sax... E que era muito uma banda bem conhecida.
2: Sim.
9: Então ela sempre diz, olha, tua veia musical não vem dos Borghetti, vem dos Becker.
2: Certo.
9: Dos Becker. Mas eles sempre me apoiaram, tanto que me deram de presente uma gaitinha de 8 baixos, né?
2: Sim.
9: Uma Ehring.
2: Sim.
9: Que a Ehring normalmente faz brinquedos, né? Não tem a pretensão de fazer um instrumento profissional.
2: Sim.
9: Mas foi o meu primeiro instrumento
2: de
9: música mesmo. Inclusive, cheguei a gravar alguma coisa com essa Ehring.
2: Sim. Os teus irmãos chegaram a ter curiosidade por música ou não?
9: Eu tenho o Marcão, né? Só eu e o Marcão. Ah. Somos eu e o Marcão.
2: Ah, só vocês dois?
9: Sim, o Marcão, inclusive, quando começou no 35, eu me lembro que tinha em anexo a churrascaria.
2: Sim.
9: E aí, eu me lembro que era o João Carlos, o ecônomo, ele nos contratou para nós sermos os músicos da casa. O Marcão tocava violão.
2: Ah, é?
9: E eu tocava a gaita, né?
2: Uhum.
9: Então, a gente fazia ali de quarta a domingo.
2: Sim.
9: Todos os dias, domingo ao meio-dia e dos outros dias à noite. E era muito engraçado porque o Marcão, ele pegava um caderno e botava na frente, assim, com uma estante de partitura. Quem olhava...
2: Tá lendo partitura.
9: Porque nada, eram os cadernos de física, biologia, matemática. Então era muito engraçado. Então, então isso acontece. Ele nunca... Ele tocava, então, tem bom ouvido, tudo.
2: Sim.
9: Mas ele nunca...
2: Se profissionalizar.
9: Eu nunca quis. Mas ele hoje trabalha comigo, né?
2: Claro, é teu empresário.
9: Empresário, ele se formou advogado,
2: em
9: advocacia.
2: Eu não sabia que ele era formado em direito. Que bom. Renato, passa o teu telefone aí para os contatos.
9: Certo. O contato do Marcão, né, que é 51981238956.
2: E as redes sociais?
9: As redes sociais é Renato Borghetti Oficial, no Instagram. E Facebook, acho que também. Sabe que eu sou meio analógico nessas coisas aí?
2: É
9: a filiarada que faz. Então,
2: sim.
9: Mas eu sei que o Instagram é Renato Borghetti Oficial.
2: Tá bem. Duas músicas aos nossos ouvintes.
9: Bueno, eu acho que é oportuno. Vou colocar uma primeira. A primeira vez que eu escutei Taquito Militar foi executado pelo Serrano.
2: Sim.
9: Eu digo, mas pá, um dia eu vou tocar essa música, né? E acabei gravando Taquito Militar, né? Fizemos um arranjo para Taquito, então é muito inspirado na
2: Taquito Militar,
9: né?
2: Música argentina, milonga argentina.
9: Uma milonga,
2: pois
9: né?
2: Não.
9: E eu vou fazer uma segunda música, já citando Serrano, uma música de tua autoria, né? Com o querido, saudoso Lilo Fonseca.
2: Lilo Fonseca.
9: De Vacaria, né?
2: Isso aí.
9: Hospitaleira Vacaria, que é uma outra milonga também.
2: Isso aí.
9: Né?
2: Vai lá, Ganso!

0: Ouvimos de Marianito Mores com Renato Borghetti, Taquito Militar, e depois do Lilo Fonseca e de minha autoria, também com nosso querido colega Renato, Hospitaleira Vacaria. Agora teremos então as considerações finais do meu querido colega Renato.
1: Tio Edson, é sempre um prazer nos encontrarmos, e aquilo que a gente falou no início do programa, esses momentos que esse pessoal acaba nos proporcionando, né? Porque às vezes a gente se encontra ou no trabalho, num show, numa viagem, sim, e aí acaba sendo um período curto, porque tem, cada um tem as suas atividades, sim, e aqui a gente poder desfrutar, né, de 4 dias, quase 5 dias no bar, poder tocar junto. Eu pego com a minha gaita, ela é muito limitada de tonalidades, sim, né? E eu acho legal isso, daí quando puxa uma música num outro tom, eu já tenho que estar pensando o que dá pra tocar, as notas que dão, o magrão então puxa, sim, também num tom muito, sim, maluco lá. Sim. Então eu tento fazer o que dá na volta, também esses desafios são muito bonitos. Esses, sim, momentos do barco estão sendo incríveis.
0: Pois não. Um grande abraço, Renato. Muito obrigado pela tua participação aqui no programa mais uma vez. Muito sucesso.
1: Para nós. Um abração.
0: Valeu, um abraço. 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
0: 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Mais uma vez, nossa gratidão a todos e até a próxima semana com mais uma edição do nosso Encontro com os Serranos. Encontro de gauchismo, de cultura e de civismo. Até lá, com a graça do grande arquiteto universo, queridos fãs e amigos dos Serranos. Gauchada do Rio Grande, do Brasil e do mundo.
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14: 7h33.
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Estava dando uma olhadinha.

0: Acho que naquele dia foi cancelada a festa, né, do Bom Princípio. Daí fomos no Pinhal, isso mesmo. Daí fomos no Pinhal, porque naquele dia a festa foi cancelada no Bom Princípio. Fomos no Pinhal, depois fomos no Santa Mônica, dia 23. Depois no Seminário, dia 30. Em setembro, fomos no Açari, dia 6. Dia 13, fomos no Pedregulho. Dia 20, fomos na Nova Bélgica. E dia 27, semana passada, fomos no CTG Semana Farroupilha. Quase 2 meses fora do estúdio. E domingo que vem já estaremos em Salgado Filho, grande encontro do Juventus, do Independente. Temos que pular cedo domingo que vem, seu Cristian, né? Para a gente ir a Salgado Filho. E depois, né, no dia 18, nós vamos à linha São Paulo, que tem grande festa na linha São Paulo, 18 de outubro. Trazer o Cristian para dar um bom dia aqui no início do nosso programa, né? E ele já pode anunciar a nossa homenagem que nós vamos fazer ao Rick, né, com o coral Vozes de Santa Catarina, foi gravado lá em Florianópolis, né, o Cristo que faleceu no dia 21 de setembro, né, com a regência e arranjo do Robson Medeiros, do tecladista Ramon Pereira, uma homenagem muito bonita que foi feita. Bom dia, nosso companheiro de trabalho, seu Cristian, bom dia!
1: Bom dia, seu Hélio, bom dia! A você que está em casa aí do outro lado do rádio, do outro lado da televisão, nos assistindo, isso nos dando aí prestígio aí da sua audiência. A gente fica muito feliz aí com vocês aí nos acompanhando todo domingo, né? Afinal, a gente faz o programa aí com muito carinho, com muito amor, para você que está aí do outro lado, né? Então, fique à vontade também para compartilhar nosso programa aí nas redes sociais. Como o senhor fala, seu Hélio, fazer a fofoca, né?
0: É a fofoca, isso mesmo. Fazer
1: a fofoca que estamos ao vivo aí, né? Fique à vontade também para deixar seu recadinho aqui no YouTube ou no Facebook do nosso programa aqui na Rádio Ampere. Fique à vontade para mandar o seu recadinho. A gente já está vendo aqui os recados que logo, logo a gente vai fazer uma rodada aí e vai falar seu nome com muito carinho, com certeza. Manda aquele abraço para aquela pessoa especial que está assistindo também. Fique à vontade. O programa é para vocês, né? Então, vamos rodar aqui a primeira do programa, né, seu Hélio? Uma homenagem.
0: Isso aí.
1: Feita por um coral aí de Santa Catarina, homenagem ao cantor Rick, né?
0: É, ele participa parte da música, né? Uma grande perca para a nossa música sertaneja, para a nossa música de qualidade. Esse rapaz aí com apenas 59 anos, naquela tragédia que mais 4 pessoas acabaram falecendo junto com ele. Como eu disse, é o coral Vozes de lá de Florianópolis. Podemos tocar então, Cristian?
1: Com certeza.
0: Vamos lá então, vamos lá.

0: Tá aí, então, a nossa homenagem ao Rick. O Rick que faleceu no dia 21 de setembro. Coral Vozes de Santa Catarina, Florianópolis, né? Onde ele cantou parte dessa música tão bonita, Nossa Senhora Aparecida, aqui no nosso programa. Muito obrigado a todos que estão ligados com a Rádio Ampere pelo rádio e também pela internet. Um abraço, meu amigo Toninho e a Cleidiane Basso. Estão lá na Tapera, inclusive tem uma história bonita, né? Que eles me contaram que um grupo de alemão lá de Palotina estragaram o ônibus aí próximo da entrada que vai para o sítio da família Basso, né? Eles socorreram o pessoal e fizeram uma dança de alemão, fizeram. Essa semana eu vou entrevistar o professor lá do coral. Coisa bonita quando a gente pode atender as pessoas, né? Outro dia, faz tempo também, um ônibus que vinha de Porto Alegre para Foz do Iguaçu, né? Atendi um pessoal que quebrou ali próximo ao Asa, né? Também atendemos, o compadre Prego fez aí o conserto do ônibus, veio um outro ônibus. Quando a gente pode atender as pessoas, é isso, né? Como eu sempre tenho dito, se você não vive para servir, não serve para viver. Então, essa semana nós vamos entrevistar o pessoal aí, né? Que foram atendidos aí pela dona Cleidiane e toda a família Basso. Um abraço para todos vocês, tá bom? Domingo que vem nós estaremos lá em Salgado Filho, encontro com os clubes Independente e Juventus de Salgado Filho, estaremos lá. Dia 12 tem festa ali na comunidade do Alto Alegre, né, a Romaria, e também tem no dia 12 na comunidade do Lajadinho. O pessoal está preparando tudo, inclusive já começou as novenas, tanto no Lajadinho como no Alto Alegre, já tem as novenas, estão sendo, né, rezadas todos os dias às 19h30, tá bom, pessoal? 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Manhã de domingo, que você, agora já são praticamente 8 horas, começa o trabalho. Em muitos lugares tivemos problemas de falta de energia elétrica, quem sabe atrase um pouquinho, mas vai com calma, né? Algumas pessoas já mandando mensagem aqui que já estão na fila, né? Aguardando o momento de você realizar, exercer a democracia, né? Dar o seu voto para aqueles que você acha que poderão fazer um bom trabalho, né, no Legislativo Estadual, que é a Assembleia, né, no Legislativo Federal, que é a Câmara dos Deputados e também o Senado, e no Executivo, que é o Governo do Estado e também o Governo Federal. Não vale a pena você brigar, você perder amigos por causa de política. A gente sempre tem dito isso, que o importante é respeitar, né, as pessoas, a sua opinião, né? E a gente sempre tem colocado isso para as pessoas, e é isso que a gente deve fazer, respeitar as pessoas, né? Não adianta criar atrito e confusão, porque o tempo passa e nós temos que continuar o nosso trabalho. Meu amigo Cristian, você fez um clipe com o João Torres, é isso, compadre? Fez também, ele fez uma homenagem pro Rick. Fale sobre esse trabalho do nosso querido João Torres.
1: Isso mesmo, seu Hélio. O João vem se destacando aí com as suas composições, né? E nesse momento que passamos aí, que perdemos esse grande artista, ele fez uma homenagem, né? Fez uma música em homenagem a ele. Ficou muito linda, muito bonita. E, inclusive, nas redes sociais está tendo um alcance muito bom. A galera está compartilhando. Já passou de 80 mil visualizações.
0: Olha só.
1: Né? Uma homenagem muito bonita, uma música muito bonita. E o João está se destacando aí com as suas composições e essa é uma delas. A gente vai rodar aqui para vocês a homenagem que o João Torres fez para o Rick, né? Então, acompanha aí, que música bonita.

0: Tá aí nosso amigo João Torres e a música que ele escreveu, compôs e gravou com a produção do parceiro Christian aqui no nosso programa, né? Homenagem também ao Rick que ele fez aqui através do nosso programa. Um abraço a todos os amigos da Série da Luz. Alô, meu amigo Zanir, lá em Joinville, Santa Catarina. Um abraço, bom dia a todos os amigos da Série da Luz. Aquele abraço, o pessoal que está colaborando com uma ação beneficente também, que está sendo feito para um amigo nosso lá da Série da Luz, que está passando por um problema de saúde, né? Um abraço a todos, com muito carinho. Pessoal que está ajudando aí, aquele abraço. Meu amigo Márcio Coelho, grande Márcio, mora em Blumenau, está na linha de frente aí desse projeto para ajudar aí nas questões, não é? De um amigo nosso que está passando por um problema de câncer, né? E o pessoal está fazendo aí uma rifa, o pessoal está doando, já passou de R$2.500. É isso mesmo, né, pessoal? Quem não vive para servir, não serve para viver. E é nessas horas que a gente tem que mostrar o carinho especial para com as pessoas, tá bom? 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É, um abraço aí a todos os agricultores. Falando em Nova Esperança, um abraço a todos os amigos lá da comunidade. Me ligaram essa semana pedindo para a gente ir lá, né, transmitir um programa. Vai ter uma grande festa lá, se não me falha na memória, depois eu dou uma olhadinha, acho que é 8 de novembro, nós temos compromisso com o bairro Nossa Senhora das Graças, né? Um abraço a toda a nossa gente boa aí do Novo Horizonte, toda essa região de Nova Esperança, que tem um carinho muito especial por nós. Um abraço a todos vocês. 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Muita gente se manifestando aqui, mandando alô, e a gente agradece de coração. Dá para você falar um pouco do pessoal que está mandando alô aí, Cris? Você já pode citar o nome de alguém aí, que fica mais fácil para você aí. Estou com o meu celular aqui recebendo muitas mensagens. Um abraço a todos que estão acompanhando a gente. Um abraço, dona Marli Andretti, pessoal, né, da família, estão acompanhando nós aqui. Um abraço a todos vocês, né? O Tony Vieira está dizendo aqui, recordando o Rick, Henrique Rene, mostrando o seu trabalho, né? Tem muita gente mandando alô aqui pra gente e a gente agradece de coração. Pode registrar aí, Cristian, mais gente?
1: Com certeza, senhor. Vamos lá. Com certeza, com muito prazer, né? Você pode deixar seu comentário aí que a gente vai falar com certeza. É, então vamos começar aqui pelos primeiros que deixaram seus recadinhos aqui no Facebook e no YouTube. Nosso amigo lá de Francisco Beltrão, Vitor Calescura. Esse aí sempre nos acompanha. Um abraço para ti, Vitor. Um abraço pro pessoal de Francisco Beltrão também. Muita gente nos acompanha lá de Francisco Beltrão, a cidade querida aí. Nossos vizinhos, né? Ivanir Donadel. Bom dia, seu Hélio, aqui de Maracajá, Santa Catarina. Abraço pro Edson Lazarim e sua família aqui de Ampere. Um abraço, então. Um abraço para você também, Ivanir. Também sempre nos acompanha todo domingo. A gente fica muito grato aí. Também o João Brolini. Isso. Ele, eu acho que é da Itália. Tá deixando aqui. É Santa Domenica. Domenica. Acho que é assim que se pronuncia. Sou italiano, mas não sou fluente na língua. Também ele falou passe bene, né? Um abraço, tio fraterno. Então, um abraço pro João aí. Obrigado pela participação aí, João. Forte abraço para ti. Meu amigo Giovanni Sponchiado. Bom dia para todos. Um abençoado domingo para todos. Valeu, Giovanni. Abraço para ti, meu irmão.

0: 8h15, você está ouvindo o programa Hélio Alves aí direto do seu estúdio. Estamos com um probleminha, tivemos um pequeno problema aí nas transmissões em função da chuva, mas já voltamos com o programa Hélio Comunidades aí. Hoje ele está fazendo direto do seu estúdio aí do bairro São Francisco.
1: Isso é isso, Hélio. Você que não deixou seu recadinho, fica à vontade para estar dançando, tá fazendo, né? Meu amigo Demar, meu sogro Demar, meu amigo Nelson, meu amigo Matheus, meu amigo Guilherme, né? Eles estão promovendo aí esse jantar dançante que vai acontecer na comunidade 16 de novembro, né? Ano passado já teve, ano retrasado também já teve. A gente lançou músicas nesse projeto aí. Esse ano não vamos lançar música, mas a gente vai fazer uma gravação lá no dia que vai ficar registrado aí, vai estar no YouTube nos próximos dias aí, no decorrer dos dias a gente vai produzir, mas a gente vai fazer essa gravação aí no dia. Se você tá afim de repente até aparecer nas filmagens aí, povo dançando, pode participar lá desse grande evento, né? Tem as informações aqui, vou largar o convite aqui para vocês. Tem todas as informações aí mais destacadas aí para vocês. E logo em seguida a gente vai tocar a música Pinhal Hospitaleiro.
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0: Pinhal Hospitaleiro, nosso Pinhal de São Bento. Um abraço a todos do nosso querido e belo município de Pinhal de São Bento. Estaremos, inclusive, mais tarde passando, né? A gente agradece a Justiça Eleitoral, né, de Realeza, do Fórum de Realeza, que é, o Ampere pertence à Justiça Eleitoral e é comandada por Realeza. Temos o Fórum aqui em Ampere, mas para ter a Justiça Eleitoral em Ampere tem que ter 20 mil eleitores na comarca, né? Eu acho que está quase chegando aí, mas por enquanto é Realeza. E também Santo Antônio do Sudoeste, que comanda Pinhal de São Bento, e o pessoal autorizou a gente levar os envelopes, deixar com os presidentes, e eles vão colocar, né, um mapa para a gente divulgar depois das 5 horas da tarde. Aqui em Ampere, né, uma grande equipe da Rádio Ampere estará trabalhando, e eu e o seu Zelírio estaremos aí no Pinhal de São Bento também fazendo a divulgação. 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Vamos trazer o nosso jornalista que trabalha dia e noite, né? Deu qualquer problema, o Júlio está na estrada, está em todos os locais, procurando sempre informar a nossa gente. Esse é o trabalho que a gente faz, é o objetivo do rádio. Não fosse isso, não valeria a pena a gente estar no rádio. O importante é a gente sempre informar a nossa população. Júlio César Alves.
1: Eleições 2026, a nossa escolha é você, ouvinte. Jornalismo Ampere FM, Interativa FM, trazendo as informações. Primeiro, é claro, né, antes de falar das eleições, vamos falar do temporal que assustou o sudoeste do Paraná na noite de ontem. O município de Ampere não é diferente. Nós estamos aqui no posto da Brigada Comunitária, onde nós vamos conversar com Luiz Carlos Rodrigues, que atua aqui na Brigada Comunitária, mas também é o coordenador da Defesa Civil aqui de Ampere, para trazer as informações dos estragos aí do temporal de ontem à noite. Rodrigues, o que tem para passar para a nossa população? Bom dia.
2: Bom dia, Júlio. Bom dia aos ouvintes da Rádio Ampere, Interativa FM, que nos ouve e nos assiste. Durante a gente já tinha a previsão, né, que próximo das 11h30, ou melhor, às 23h30 da noite, nós teríamos alguns intempéries climáticos, né, na nossa região. E diante dessa informação, a gente já tinha alertado, até o senhor estava a par da, segundo o Peter, que está caçando tornado. Mas, enfim, a nossa cidade aqui teve alguns danos e prejuízos em algumas residências. 5 residências até o momento, acho que pelo que está se indicando, ele deve ter mais alguma coisa, acabou de chegar alguém ali. Mas, enfim, bairro Santa Mônica, São Francisco e no loteamento Gilberto Luiz Simoneto. Então, a gente já fez a entrega de lonas durante a noite e madrugada, agora no amanhecido mais uma residência, e vamos ver, fazer uns levantamentos agora, né, daqui a pouco, a partir das 8 horas da manhã, que sai do meu plantão, vamos fazer um levantamento para ver aí o que, que a gente consegue fazer. A administração já deu um sinal positivo, aí também já esteve presente aqui no local, preocupado também com as pessoas, com as famílias. E seguimos os trabalhos, também fizemos retirada de árvore na noite de ontem, que obstruindo algumas vias na cidade. E na rodovia, bastante árvores caídas, em sentido a Ampere a Realeza, mas é onde temos a EPR, que dá suporte para a rodovia.
1: Bom, não tivemos nenhuma situação de feridos.
2: Não, até o momento não, até a gente sempre orienta, né, e salienta mais uma vez, orientar a população que nunca suba em telhados, né, para evitar quedas e, né, ferimentos, e também choque elétrico, né, porque às vezes a pessoa vai entrar pelo foro da residência e vai acabar aí sofrendo um choque, principalmente na parte da noite, né.
1: Falta de energia e problema de sinal de internet é algo que a gente está tendo.
2: Isso, tivemos falta de energia ontem, inclusive ainda existe a falta de energia no interior, em algumas propriedades e localidades específicas do município, em especial aí parte de São Salvador, tem registro de falta de energia, e isso traz também prejuízo para a nossa comunidade, né? Agora cedo o pessoal no interior faz a ordenha dos animais, né, etc.
1: Tem alguma informação da Defesa Civil do Estado em relação ao temporal aqui na nossa região e até, né, o que a Defesa Civil está prevendo para o dia de hoje?
2: Não, para nós aqui é específico, né, todo instante vem novas orientações e questão de meteorológica, etc. Né? O que temos para o dia de hoje é o que o nosso Peter Choi também está nos colocando aí. Podemos ter alguma eventualidade de momentos com chuva, mas chuva para nós aqui específico na nossa cidade, né? Com chuva em alguns momentos, vai estar um pouquinho fresco aí, meio nublado, mas nada de diferente. Em outras áreas do estado pode haver algo atípico, mas aqui para nós é mais tranquilo no dia de hoje.
1: Tá certo. Obrigado ao Rodrigues, que coordena a Defesa Civil também, está de plantão aí, né, na Brigada Comunitária, e o jornalismo Ampere FM Interativa FM abrindo a cobertura das eleições com essas informações aí do temporal e, é claro, ao longo do dia a gente vai atualizando as informações para você. Eleições 2026, a nossa escolha é você, ouvinte.
0: Valeu, meu jornalista Júlio César Alves, trazendo informações aqui no nosso programa. O rádio está aí para fazer esse tipo de trabalho. Tá bom, e ele tem mais informação, né, Cristian? Tem mais uma informação, ele fala das ruas da cidade, agora falou ali direto do bombeiro, né, da brigada comunitária ali dos nossos bombeiros. Vamos trazer o Júlio com mais informação, então.
1: Eleições 2026 e a gente vai falar agora sobre a segurança pública. Nós vamos conversar com o comandante aqui de Ampere, do 2º Pelotão, o Sargento de Lima, para falar, né, do trabalho no dia de hoje dos policiais militares aqui no município e também nas cidades que compreendem aqui o Pelotão, Pinhal de São Bento e Bela Vista da Caroba. Liba, fale um pouquinho para nós aí do trabalho de hoje, né, em relação à segurança para as eleições. Bom dia.
3: Bom dia, Júlio. Bom dia aos ouvintes da Rádio Interativa FM. A gente está com o efetivo quase todo empregado na operação de eleições, né? Então, tem reforço em todas as cidades. A ideia é que seja, né, um pleito tranquilo. Tem umas previsão de chuva durante o dia, mas mesmo assim a gente vai estar em todas as sessões, né, prestando apoio à Justiça Eleitoral e torcendo para que corra tudo bem, seja uma eleição tranquila dentro da normalidade.
1: Quais as recomendações que a Polícia Militar faz para a população no dia de hoje?
3: Evitar as aglomerações, né, as discussões políticas. Acho que o que tinha que ser discutido já foi discutido, né, nos dias anteriores. Então, hoje é mais chegar, fazer o seu voto e na sequência, deslocar para a residência para aguardar o resultado. Que daí depois, né, depois do resultado, aí normalmente vai ter, né, alguma comemoração, alguma festa, alguma coisa. Mas durante o dia que o pessoal evite, né, as aglomerações nas imediações, próximo das sessões eleitorais principalmente, que isso acaba causando algum transtorno e daí como são crimes federais, então os procedimentos são geralmente adotados pela Polícia Federal, a pessoa vai acabar respondendo algum procedimento, alguma coisa por alguma discussão, alguma coisa que poderia ser evitado, então evitem aglomerações, discussões nas imediações, que a Polícia Militar vai estar fazendo as orientações necessárias e prestando apoio à Justiça Eleitoral.
1: Bom, você falou até, né, após a votação, quando saiu o resultado, também as pessoas tenham, né, um bom senso aí, né, porque é para não haver maiores problemas.
3: Isso, a ideia é que, digamos, o lado que vença, que seja perdedor, né, no pleito, haja com respeito ao outro lado, porque passado isso, passado o dia da eleição, na segunda-feira, terça-feira, o pessoal vai estar todo mundo trabalhando, vão estar se encontrando no comércio, nas ruas, em todo lugar, e a vida continua, né? Então, que haja comemoração, mas com responsabilidade, com respeito ao outro lado, e aí todo mundo vai poder continuar a vida tranquila na cidade, porque a comunidade continua unida e trabalhando junto de qualquer forma.
1: Tá certo. Obrigado aí ao primeiro sargento de Lima, que comanda o 2º Pelotão da Polícia Militar aqui de Ampere, que compreende Pinhal de São Bento e Bela Vista da Caroba, falando sobre a segurança nessas eleições 2026. Com informações, repórter Júlio César Alves, eleições 2026. 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
0: Valeu, Júlio César, toda a nossa equipe. Claro, na parte da tarde, todos foram convidados a nos ajudar, toda a equipe da Rádio Ampere, para que a gente possa prestar um bom trabalho. E o nosso comandante falou muito bem, né? Respeito é importante, sabe, pessoal? Amanhã é segunda-feira, nós vamos trabalhar, nós vamos estar na nossa luta. Então, respeitar sempre a opinião do outro, isso é o mais importante. Não quer dizer que você não possa, né, exercer o seu direito de voto para quem você quiser. Você pode votar para quem você quiser, a consciência é sua, mas o respeito, eu sempre tenho dito que é importante, né? Não adianta você brigar por causa de política, perder a amizade por causa de política, porque amanhã a nossa comunidade precisa de todos nós para crescer, para continuar crescendo. Esse trabalho que a gente faz com muito carinho através da Rádio Ampere e da nossa interativa FM, né? As duas emissoras sempre trabalhando em prol da nossa comunidade. Tá bom? Essas meninas são nossas aqui do Bom Princípio, né? A Lara e a Lívia, que estão trabalhando, fazendo um trabalho. Como é o nome da menina que está ajudando elas, Cristi? A Gisele Neves, né? Também faz esse trabalho de divulgação. E o pai, a mãe, né? Toda a família. Rafa aí, a Neia, todo o pessoal apoiando. E a gente também sempre apoiou, né? Desde quando elas começaram há muito tempo atrás, alunas do Hélio Soares, né? Elas estão sempre querendo o melhor e, claro, a família dando todo o apoio e a gente também, né? Então, nós vamos ouvir agora um clipe que elas gravaram, né? A Lara e a Lívia, sanfona, beat e viola. Vamos ouvir e assistir aqui no programa...

0: Muito bem, aí as nossas meninas, a Lara e a Lívia, aqui no nosso programa Comunidades, nesta manhã de domingo. Bom dia, bom domingo a todos que estão nos acompanhando pelo rádio, pela TV, pelo celular, pelas redes sociais. Estamos ao vivo para o mundo. Agora há pouco, o Cristina falou de um ouvinte que está na Itália assistindo o nosso programa. Tem a Cleusa, que assiste a gente também na Áustria. Lá já é 8:30 da noite, 9 horas da noite. Ela assiste também o nosso programa em outros países também. A internet dá essas condições de a gente falar para o mundo, pelo rádio, né, e pelas plataformas digitais. Esse projeto que a gente faz com muito carinho, todos os domingos, aqui pelas nossas emissoras. Já já o Júlio volta com mais informações aqui na nossa programação. 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Meu amigo Cristian, tudo bem por aí, Cristian? Vamos batendo bola aí, eu de cá, você de lá, e nós dois na tela, no rádio. Fale um pouquinho aí mais alguma coisa, mandar abraço para o nosso povo que está acompanhando a gente nesta manhã de domingo. Não está chovendo em Ampere, muitas nuvens, nublado. Com certeza o pessoal está aproveitando amanhã para ir depositar o seu voto, né? Fala, nosso produtor Cristian Oléias.
1: Isso aí, seu Hélio, então... É, só lembrando para você aí que vote o que você achar e não arrume confusão, né? Exatamente. Tem a sua opinião, a gente tem que respeitar a opinião dos outros para que a gente possa ser respeitado também, não, como já foi falado, mas reforçando, seja consciente e não brigue, né? Não brigue por política, né? Quero mandar os parabéns, né? Ontem à tarde e depois à noite a gente tocou juntamente com o Antônio Gabriel, né? Tocamos um casamento, né? Quero dar os parabéns aí e desejar felicidade para os noivos, a Camila Coelho e também o Guilherme Gorowski, né? Fizeram o casamento ontem no Nossa Senhora das Graças, aí tocamos na cerimônia, eu, o Anthony cantando e também tivemos a participação especial na gaita do Guilherme, que é da banda Los Calientes, né? Fizemos uma bonita apresentação, o Guilherme também se destacou na gaita ali, fazendo a entrada da noiva com a marcha nupcial, depois uma outra música que a noiva mesmo escolheu, foi muito emocionante. Também fizemos uma linda homenagem para o falecido pai da noiva, né? Foi muito bonito, cantamos a música Estrelinha.
0: Dionísio Coelho, Dionísio, amigo meu desde os tempos lá da Sede da Luz, viu?
1: Isso mesmo, foi muito bonito, foi muito emocionante e agradecer também a confiança no nosso trabalho, né? Acompanhamos aí o Anthony cantando muito bem, né? Ele que foi aluno meu durante todo o tempo que ele aprendeu, desde criança até hoje. Claro que depois que eu parei da aula, não trabalhei mais com isso, mas ele seguiu a carreira e está se destacando também. E depois fomos lá para a Ciamp, onde que fizemos algumas músicas ao vivo lá. O pessoal também elogiando bastante aí a cantoria, né? O Anthony está se destacando bastante. Bom. Então a gente fica feliz aí com o resultado que é do nosso trabalho também, né? Claro que a dedicação vem de cada um, mas a gente tava ali sempre para oferecer o melhor no ensino, né? Então, o Anthony é um exemplo disso, como outros alunos que tivemos também. Então, obrigado pela confiança e parabéns aos noivos, felicidades aí. E tudo de bom a Camila e o Guilherme. Um abraço para vocês.
0: Que sejam felizes, que sejam muito felizes, né?
1: Isso mesmo.
0: A gente deseja tudo de bom. A Laura Gnoato mandou um oi aqui para nós. Muito obrigado. Olá, tudo bem? Bom dia para você. Meu amigo Denis Silva, grande Denis Silva, popular Kiko da Cavalgada, acompanhando a gente. Tantos outros que tem aí que estão mandando alô para nós e a gente agradece de coração a participação de todos, né, seu Cristian? Fale um pouquinho aí, nós vamos rodar um clipe da família da Jennifer e a Stephanie, né? Um abraço para dona Salete, eles moram lá em Apiacás. Um abraço lá, família Oiça, Ana, todo o pessoal, doutora Ana, que trabalhou com nós na Rádio Ampere, família Dalmolin, todo o povo lá de Apiacás, Mato Grosso. Quem sabe um dia eu vou conhecer lá essa terra. O que é que você escolheu das meninas aí, das violeiras do Brasil? É isso, né, Cristian?
1: Isso aí, é essa música mesmo, seu Hélio. A música se chama As Violeiras do Brasil, com a dupla Jennifer e Stephanie. Vamos ouvir.

0: Tá aí, Jennifer Stephanie lá de Apiacás, Mato Grosso, com a gente no programa. Um abraço para todos vocês daí, nossos amigos. São filhos de pessoas que moraram em Ampere. Um abraço a todos vocês. Meu amigo Irineu José Seco, que está lá em Mato Grosso também, né? É, um abraço para ti, o pessoal lá daquela cidade, eu acho que é Nova Gaúcha, né? Se não me falha na memória. Lá de Mato Grosso, está acompanhando o programa. Um abraço para ti e para todo o pessoal aí, tá bom? Seu Irineu, a dona Rainilda Tartas, bom dia. Estamos assistindo o programa aqui no Jardim das Palmeiras, tá bom, dona Rainilda? Um abraço para a senhora e toda a família. Júlio César Alves, com mais informações aqui no nosso programa. Vamos lá.
1: Jornalismo Ampere FM, Interativo FM, de olho nas eleições 2026. Nossa escolha é você, ouvinte, e nós já estamos no maior colégio eleitoral aqui da cidade de Ampere, Colégio Estadual Cecília Meirelles. Por aqui votam quase 3 mil eleitores que já estão aos poucos chegando. Lembrando que na cidade de Ampere são 48 sessões, divididas em 15 locais de votação, e dos pouco mais de 14 mil eleitores aptos a voto, são 11 mil, cerca de 11 mil dentro da cidade e o restante do interior. Reforçando para você que vai votar, a eleição começou então às 8 da manhã, segue até às 5 horas da tarde, e aqui no Colégio Estadual Cecília Meirelles você também tem a opção de justificar o seu voto. Já existe uma mesa montada, as mesárias já estão esperando também esse eleitor que precisa justificar o voto. Reforçando as orientações. O ouvinte, o telespectador, enfim, quem está nos acompanhando pode vir de bermuda e chinelo. Não há nenhuma contraindicação quanto ao vestuário. As manifestações também silenciosas. Vir com a camisa do seu candidato, com um broche, com uma bandeira, isso também é permitido, desde que não haja aglomeração ou que você tente também convencer que outras pessoas votem no seu candidato. Lembrando que é importante que você traga uma colinha física em papel. Na hora da urna não é permitido levar o celular, portanto traga sua colinha em papel, já que são 6 votos para hoje. Deputado federal, estadual, 2 vagas para senadores, governador e ainda o presidente da República. Portanto, traga a colinha em papel para facilitar a hora do voto. E é importante que você traga também um documento oficial com foto. Depois dessa chuva, como ainda há essa instabilidade na internet, no sinal aqui na cidade de Ampere, o e-título pode ser que tenha também alguns problemas. Portanto, traga um documento físico para facilitar o seu momento do voto. 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
0: Essa nossa jornalista Larissa. Júlio fez as imagens. A Larissa é uma menina que... está em Ampere, está esperando a Olívia e trabalha com a gente, faz um trabalho.

0: Christian, quem vem?
1: Vamos tocar a música com Marlon e Israel, né? Uma dupla também aqui da nossa região, do Salto do Lontra, que está se destacando. A gente fez um trabalho aí no DVD, então a gente vai tocar a música que logo também estaremos lançando o segundo material, né? Então, com vocês, Marlon e Israel.

Valeu, essa dupla, Marlon e Israel de Salto do Lontro, um abraço para vocês. Um abraço, dona Clarice Gorowski, sou amigo da família Gorowski, muitos anos, né? Parabenizando aí o Cristi pela apresentação ontem no casamento do seu filho, muito linda a apresentação de vocês. Que bom, como a gente fica feliz, né? Tá bom? Que eles sejam muito felizes, tá bom, dona Clarice, nossa amiga de tantos anos aí da família Gorowski aí. Um abraço para todos vocês, né? Um abraço para o seu Livio Teodelli, um abraço, está assistindo o programa, muito bom. Aquele abraço, família Teodelli, seu Livio e todo o pessoal, aquele abraço. Muita gente se manifestando, meu vizinho, bom dia, obrigado pela penca de banana. Grande Chico, sua esposa e toda a família, um abraço a todos vocês aí. Minha vizinhança aqui, né? Samuca e toda a família, dona Genilde, todo o pessoal, estão acompanhando o

0: programa. Aquele abraço a todos vocês. Obrigado pelo carinho. Obrigado pela audiência. A nossa vizinhança aqui da Rua Tiradentes, família Secone, todo o pessoal aí, né, que são vizinhos da gente. Um abraço para todos vocês. Vamos trazer quem agora, seu Christian? A última do programa. Você também fez um trabalho com esses meninos lá da nossa querida e bela Enéas Marques, é isso?
1: É isso mesmo, seu Hélio. Fizemos também esse trabalho com os meninos de Enéas Marques, né? Nossos amigos Éder e Luke. Vamos tocar para vocês também uma música que tive o privilégio de fazer a produção musical e também as imagens. Então, para vocês aí, Éder e Luke.

0: Tá aí, grande amigos, a gente, Éder e Luque, lá de Enéas Marques. Ó, parabéns ao meu grande amigo Edinho Machado, tá de aniversário hoje. Parabéns a todos os aniversariantes, seu Euclides e toda a família, prestando homenagem para o Edinho, né? Grande Edinho, que amigo do Júlio César, conheço desde que nasceu. Aniversário hoje, que essa data se repita por muitas e muitas vezes. Homenagem aí do seu Euclides, da esposa e toda a família. Parabéns, grande Edinho, pelo seu aniversário hoje. E os demais aniversariantes desse domingo também. A nossa homenagem, o nosso carinho. Chegamos ao final do nosso programa. Domingo que vem estaremos em Salgado Filho, no grande encontro lá do Juventus e o Independente de Salgado Filho. Seu Christian, o seu Aluzinho, o seu tchau, o seu agradecimento aos nossos milhares de ouvintes e telespectadores também.
1: Isso, Célio. Um abraço para você que nos acompanhou nesse domingo. Um abraço para você que deixou seu recadinho, quem não deixou seu recadinho também. Aquele abraço. Desejar uma ótima eleição aí a todos que vão votar e que seja consciente, né? Depois na comemoração, se ganhar ou perder, fique de boa, né? Sem provocar, para não dar confusão nenhuma. Um abraço para todo mundo da minha parte, vou me despedindo. Até mais.
0: Um abraço, meu povo. Obrigado pelo carinho, obrigado pela audiência, toda a equipe da Rádio Ampere. Vem aí agora o Zezinho na M, aliás, na FM 105.7, na Interativo Musical, e a cobertura com a nossa equipe, com muitas informações durante toda a nossa programação. 10h30, o Alô Pinhal. Meus amigos, obrigado pelo carinho, obrigado pela audiência, que todos têm muita paz, né? Que todos têm muita saúde, e domingo que vem a gente volta lá de Salgado Filho. Fique na paz de Deus e até domingo que vem, se Deus quiser. Tchau, pessoal. Tchau, tchau, tchau, tchau.
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1: 9:37.
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0: 9h50.
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7: 10:04.
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0: 1 e 1.
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0: 1h45.
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3: Alô, companheiro bruto!
4: Essa moda é boa demais.
3: E eu tô feliz demais de estar cantando ela com você aqui, viu?
4: Prazer é todo meu.
3: Você é o cara.
4: Nós, é
3: te
4: nós.
3: Amo, te amo.

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0: 2h24.
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0: 2:58.
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0: 3:37.
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0: 4 e 4.
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0: Obrigado, gente.
1: Só pra barulho aí, cara.
0: Obrigado, Gustavo.
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3: 529.
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0: 5:33.
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1: 5:38.
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0: 5:42.
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0: 551.
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0: 5h56.
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0: 5h58.
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0: 5h59.
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8: 6 e 1.
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0: 6 e 3.
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0: 6 e 5.
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0: 6 e 6.
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15: 6 e 8.
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15: 6 e 10.
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15: 6 e 12.
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15: 6 e 13.
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15: 6 e 15.
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15: 6 e 17.
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15: 6:19.
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0: 6:23.
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0: 628.
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0: 6:32.
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10: 6h45.
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23: Interativa FM 6:50.

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Olá, meu amigo. Olá, minha amiga ouvinte. Eu sou o Padre Ezequiel. Esse é o momento de despertar para o amor. Hoje eu queria falar sobre realizar o meu ser, pessoa, e fazer a vontade de Deus. Vejam que por muito tempo, pela pregação da igreja, pela teologia que nós tínhamos, nós compreendíamos que para fazer a vontade de Deus era algo difícil, tinha que fazer muito sacrifício, não podíamos nos envolver com as coisas do mundo, porque as coisas do mundo estavam relacionadas com o pecado. Mas hoje, com a evolução das coisas, da teologia, da compreensão humana, a gente percebe que é exatamente o contrário. Porque Deus é amor, Ele só sabe, só quer e só pode amar, e está nos sustentando o tempo todo no amor. Quando nós fazemos a vontade de Deus, que é viver a vida de forma consciente, ou seja, cada um precisa fazer esse caminho de consciência. Bom, isso é bom para mim, isso não é. Isso eu faço agora é um desejo, mas a longo prazo pode me trazer consequências negativas. Tudo isso é consciência. Então a pessoa precisa tornar-se mais madura na consciência. E na medida que ela se torna madura na consciência, que ela vive a vida de forma decente, de forma amorosa, de forma a não prejudicar ninguém, de forma a respeitar os outros, a respeitar a vida, de forma a não querer passar a perna em ninguém. Então, a vontade de Deus é isso, é viver bem, é viver com qualidade, é viver de forma ética e justa. Por isso, vivendo assim, isso realiza o meu ser, realiza aquilo que eu sou, porque nós poderíamos perguntar, eu sou convidado a ser o que nesse mundo? Os filósofos diziam, torna-te o que és, ou seja, busca a tua essência. E a essência está intimamente ligada a Deus, porque Deus é a origem de tudo. Por isso, viva bem, vivamos bem, façamos o melhor e sejamos felizes, que é isso que Deus quer. Rezemos. Deus Pai de amor, fonte da bênção, fonte da graça, nós queremos viver a vida de forma ética.

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6: 6h56.
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8: Desse assunto eu gosto e bastante. Preste atenção. Com a ajuda da inteligência artificial, uma equipe internacional de 85 pesquisadores diz ter identificado os principais fatores para um relacionamento de sucesso. O estudo analisou quase 12 mil casais em 43 bancos de dados de 29 laboratórios diferentes. E uma das principais conclusões desse estudo é que as características individuais não são tão decisivas quando precisamos prever o sucesso de um relacionamento. Na prática, os cientistas revelaram que não há nada mais importante para o sucesso em uma relação do que a convicção sobre o comprometimento do parceiro. Outros indicadores importantes encontrados foram nível de gratidão ou reconhecimento, satisfação sexual e nível de intimidade.
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6: 721.
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20: O Paraná terá uma operação integrada de segurança nos 399 municípios durante o primeiro turno das eleições neste domingo. A mobilização começa amanhã, no sábado, com acompanhamento de transporte das urnas e proteção dos locais de votação. Coordenado pela Secretaria da Segurança Pública, o planejamento foi definido em Curitiba. A operação reúne polícia militar, civil, penal, polícia científica, corpo de bombeiros, além de outras instituições. A PM vai utilizar 100% do efetivo nesses 2 dias. No sábado, as equipes vão acompanhar o transporte das urnas até as zonas eleitorais e ainda os locais de voto. Já no domingo, o policiamento também vai atender crimes e irregularidades relacionadas à eleição. O objetivo é proteger eleitores e profissionais que estão envolvidos no processo, garantindo resposta rápida às ocorrências. Durante o domingo, a CESP vai divulgar boletins de hora em hora, das 8 da manhã até as 5 da tarde, sobre crimes e infrações eleitorais. Informações, portal PP News e assessoria de imprensa.
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11: 7h36.
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7: E pra fechar a semana, uma curiosidade que tá bem na nossa frente. Ou melhor, atrás. Já reparou que hatches e SUVs costumam ter limpador traseiro, enquanto os sedãs não têm? Uma das explicações está na aerodinâmica. O formato da traseira de hatches e SUVs pode criar uma região de turbulência que favorece o acúmulo de água e também a sujeira no vidro. Por isso, o limpador traseiro se torna útil. Nos sedãs, o vidro fica mais inclinado e separado da extremidade traseira pelo porta-malas, e o fluxo de ar costuma se comportar de outra forma, reduzindo a necessidade desse equipamento em muitos projetos. Sendo assim, perceba como até o desenho da carroceria muda os equipamentos de um carro, né? É aquela história, num veículo, nada tá ali por acaso.
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isso, Super Hits continua por aqui, domingão à noite, mas tem 2 horas direto de música pra você curtir só Hits.

Esse é o Super Hits, essa noite de domingão, fim de semana tá acabando, né? Mas as músicas por aqui ainda não, viu? São 2 horas direto pra você curtir a sua sequência de música preferida. Super Hits!

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0: E acabou! Super Hit sempre com muita música por aqui. Obrigada pela sua companhia e um excelente domingão.
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0: 8h58.
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